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A Clube ainda por cima quer ouvir de você também o seguinte:

Às vezes a gente fica querendo, eu queria uma bicicleta, mas ganha outra coisa. Ganha uma bola, ganha uma boneca. Conta pra clube, 0800-342-1055. Olha só, a Juliane disse que quando criança, no Dia das Crianças, o que ela ganhou e mais gostou foi uma boneca Barbie. Bacana, e você? Conta pra clube. Enquanto isso, a gente manda um alô muito especial pra turma que tá com a gente aqui no Night Club. Sabe quem é? Na Ceilândia, Rosana, Felipe e Maiara. A Natália, Leonardo e Patrícia no Guará, em Sobradinho, a Fabiana, Renato, Manuela e Amanda, Cláudia e Sueli em Pirassununga.

0: melhores músicas para você, o melhor ouvinte do mundo, tá aí recordando 1987, a trilha sonora internacional da novela O Outro, que foi o tema da personagem Índia do Brasil, interpretada na época pela atriz Ioná Magalhães, viu? Por aqui são as melhores para você.
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0: Sempre, sempre, sempre, obrigado pelo carinho, pela sintonia chegando agora, que bacana! Finalizar o domingo com coisas boas, concorrendo ao presente da hora, uma pipoqueira elétrica Mondial, e a clube quer saber aquela perguntinha boa, básica. Manhã, dia da criança, a gente tem grandes recordações. E aí, qual foi aquele presente que você ganhou, que marcou, que você adorou? Conta pra clube, boa noite.
2: Quem fala é o Mauro de Arujá, São Paulo.
0: Tudo bom, Mauro?
2: A respeito da pergunta, né? Da enquete, eu tenho uma lembrança muito querida. Quando eu era criança, eu havia ganhado. Na época a gente falava Velotrol, Velocípede, né?
0: Eu lembro.
2: Hoje em dia não se fala mais isso. Acho que no máximo tu ia falar motinho, algo assim.
0: Eu também acho.
2: Então, foi o presente que eu mais gostei quando era criança.
0: Legal,
2: e também,
0: né?
2: Claro, né? Um presente que meu avô tinha feito por mim, que hoje não tá mais aqui, que era um carrinho de rolemã.
0: Ah, legal.
2: A gente morava lá no interior e não tinha muitas condições. E o carrinho rolemã também me traz muitas lembranças, muitas recordações. É isso aí, um grande abraço, tá na clube, tá bom demais.
0: Bacana, carrinho de rolemã também é uma grande recordação, um grande brinquedo, né? Que a gente tinha que fazer. Depois começaram a ter alguns prontos pra vender também. Mas o legal era construir o carrinho. A gente continua na clube recordando música boa, que nem essa da The One Work, na clube.

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Clube Rádio Oficial da Música Boa, Seal Kiss from the Roses, o tema do Batman, encerrando o Night Club de hoje. Muito bem, mas prepare-se, daqui a pouquinho tem Love Songs. Mas antes, tem presente pra você.

0: É o seguinte, ela prepara pipocas rapidinho e deixa o seu filme, a sua série, ou mesmo você ouvindo a Clube num clima muito mais gostoso. E ela saiu de presente, sabe pra quem? Para Luciene Medeiros Barbosa, da Vila Planalto. Final de telefone 3800. Luciene, presente gostoso, hein?
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Está chegando. O domingo está quase terminando, mas a emoção ainda continua. O canal a partir de agora está liberado para você ouvir Clube 0800-342-1055 para poder pedir aquela música que você gosta, mandar um recadinho muito especial para quem você ama, concorrer a presentes, porque tem uma caixa de som Mondial Connect Party, som potente para animar a festa, são 150 watts em RMS, Bluetooth, bateria recarregável e luzes que deixam tudo mais divertido, né? 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Enquanto isso, o nosso 0800-342-1055, além de estar aqui recebendo o seu recadinho, continua também com a nossa pergunta, a nossa enquete, que amanhã, daqui a pouquinho, na verdade, é o Dia Nacional e Internacional da Criança. E aí, a Clube quer saber do seguinte: qual foi aquele presente que você ganhou quando era criança que marcou? Ou mesmo que aquele que você queria e não ganhou? A Clube quer saber. Enquanto isso, a gente abre bem o Love Songs com Annie Lennox, recordando.

0: música boa. E por aqui sempre as melhores músicas, claro, nesse clima gostoso do Love Songs, músicas que falam de amor. Coisa boa, né? Mexe pro lado esquerdo do peito, isso é bom demais. A gente aproveita, fica à vontade pra mandar recadinho, né? Mandar mensagem. Falando em mensagem, a Clube continua querendo saber no dia da criança qual foi aquele presente que você ganhou, que você mais gostou. 0800-342-1055. Fala pra gente, fala. Conta pra Clube, conta.
1: Boa noite, Clube.
0: Boa noite.
1: Tô ligadinha na programação. Meu melhor presente que eu ganhei na minha infância, que eu tenho recordação, foi uma boneca da Mônica.
0: Olha.
1: Eu peguei uma na firma onde eu trabalhava. E isso me criou uma memória efetiva muito boa. Beijo, tá na Clube, tá bom demais. Me coloca nas promoções. Beijos.
0: Beijo pra você, Angélica. Já tá participando sim, tá? A gente aproveita para mandar um especial pra Daniela também, Eduardo e Raquel, que estão em Taguatinga, Vicente Pires, Mônica, Douglas e Isabela, no Gama, Cristiane, Bruno, Gabriela e a Larissa, o Maurício e a Denise em Paraisópolis. Obrigado pelo carinho. E agora tem um recadinho da Fernanda de Vicente Pires para o Gustavo Maridão. Eu sei que nem todos os dias são leves, mas ter você comigo faz com que tudo pareça mais possível. Obrigada por ser parceiro, por me apoiar nos momentos difíceis e por celebrar comigo cada conquista, até as menores. Nosso amor é perfeito, é feito também de vida real, de rotina, de escolhas e de um muito companheirismo. E é justamente por isso que ele é tão especial para mim. Te amo muito. Fernanda para Gustavo, no Love Songs da Clube. Boa noite, Ed Sheeran. Loving.

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0: Na Clube Matando a Saudade, Caetano Veloso, sozinho, mais uma que você confere aqui, ó.
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0: Só músicas boas, aquelas que mexem com o lado esquerdo do peito, não é verdade? E é claro que a Clube continua querendo saber de você também, qual foi aquele presente quando criança que você mais gostou? Afinal de contas, amanhã é o dia da criança, né? Relembrar, puxar da memória. Quem tá falando?
2: Aqui é a Aline da cidade de Tiradentes. Olha, o melhor presente que eu ganhei, dia das crianças foi. Eu queria muito um palhacinho que vendia no farol. E como eu e meus irmãos, a gente trabalhava no farol, vendendo limão, não conseguia ter aquele palhacinho. Entendi. Que era feito com o rolo de linha, que você apertava assim embaixo o palitinho e ele subia. E eu queria muito aquele palhacinho. Eu lembro que eu tinha pedido ele e no dia das crianças eu ganhei aquele palhacinho.
0: Olha, coisa boa, Aline. Que bacana. Que recordação bacana, né? A gente aproveita, manda um alô especial pra você. Obrigado pelo carinho, pela sintonia e pra turma que tá com a gente também. A Daniela, o Eduardo e Raquel em Taguatinga e tem também Águas Claras, Viviane, Rodrigo, Sofia, Jéssica, Wesley e Adriana no Itapuã, Paranoá, Regina, Marcelo e Bianca. Em Unaí tem a Célia, o Roberto e a Priscila. E tem mais um recadinho aqui do Rafael de Sobradinho, que ele diz assim: olha, você entrou na minha vida de um jeito tão natural que quando percebi já era difícil imaginar meus dias sem você. Gosto da nossa conexão, das nossas conversas, das risadas e até dos silêncios que não precisam ser preenchidos. Obrigado por ser essa pessoa tão especial e por me fazer querer construir algo cada vez mais bonito ao seu lado. Te amo, Carolina. E a gente continua com músicas gostosas. Mais uma que você pediu pelo 0800-342-1055, é o Love Songs, trazendo, claro, sentimento, emoção e a sua participação sempre. Zélia Duncan no Love Songs.

0: Wesley e Adriana, no Itapuã, Águas Claras, Viviane, Rodrigo e Sofia. Obrigado pelo carinho, pela sintonia. E é claro, a participação aqui do pessoal que tá também contando pra gente que no Dia da Criança ganhou um presente especial ou não, né? Afinal de contas, a gente marca aí quando a gente ganha um presente que a gente gosta e quando a gente quer ganhar um presente e não ganha, né? Tipo assim, ah, eu queria tanto e não ganhou. Será? Quem tá falando?
1: Olá, Clube! Olá, Brasil! Júnior Cajaíba falando aqui de Jequié, na Bahia.
0: Tudo bom?
1: Ouvindo a Clube aqui pela Sky, hein?
0: Bacana, hein?
1: Deixa eu falar uma coisa pra vocês. Sabe o que é que marcou muito minha infância, gente?
0: Diga lá.
1: Foi com aquela promoção que tinha da Calói. Papai Noel, não esqueça da minha Calói.
0: Eu lembro.
1: Botar o chinelinho na porta, na janela.
0: Na janela, na janela.
1: Menino, esse Papai Noel nunca chegou e eu nunca ganhei essa Calói. Tá na Clube? Tá bom demais. Aqui é Clube.
0: Tá certo, Júnior. Obrigado pela, né, seu compartilhamento e sua sinceridade aí, né? Porque acontece. Muitas das vezes a gente fica esperando um presente e ganha outros, mas não ganha aquilo que a gente queria, né não?

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1: 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E ela saiu de presente para a Eliane Aparecida Carvalho de São Sebastião, final do telefone 1169. Eliane, presentaço, hein? Aproveita bastante.
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tá bom demais, muito boa noite. A gente continua com Love Songs, com músicas que mexem com o lado esquerdo do peito, né? Daqui a pouquinho tem a sua música preferida, tem também o seu recado de amor e tem duas vagas para o encontro marcado clube com Zé Neto e Cristiano, um show exclusivo, inesquecível e preparado especialmente para os ouvintes da clube de todo o Brasil. Participa e viva essa experiência única. Tiziano Ferro, no Love Songs da Clube.

0: 24 horas no ar, ao vivo para todo o Brasil, trazendo no momento até logo mais à meia-noite o melhor da música romântica.
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0: Sentimento, emoção, presente, a sua companhia, a sua participação. 0800 342 1055. E a turma que tá com a gente curtindo Love Songs. Alô especial pro Recanto das Emas, a Tatiana, Gustavo e Eduarda. Camila Vinícius e Helena no Jardim Botânico, no Núcleo Bandeirante, Simone, Fernando e Caroline. E em Vera tem Ivonete, Antônio e Letícia. E tem também o pessoal participando, respondendo, né, sobre a nossa enquete no Dia da Criança, que por acaso a gente comemora amanhã, né? Qual foi o presente que você ganhou que marcou pra você? Ou então, aquele presente que você queria e não ganhou e marcou também? Conta pra gente. Boa noite.
2: Boa noite. O presente que eu mais amei quando eu era criança e marcou muito a minha vida foi uma bicicleta.
0: Olha, legal.
2: Nossa, eu me apaixonei por essa bicicleta. Foi a coisa mais linda do mundo. Dejanira Barbosa Ramos, de São Paulo. Tá na clube, tá bom demais.
0: Obrigado, Dejanira. Tudo de bom pra você, tá certo? E vamos a mais um recadinho aqui da Débora de Planaltina pro maridão. Olha, quero que você saiba que eu valorizo muito tudo que a gente construiu. Não só os momentos felizes, mas também tudo o que aprendemos nos dias difíceis. Amar você é saber que tenho alguém com quem posso dividir sonhos, medos, planos e a vida como ela é. Obrigada por continuar ao meu lado e por fazer parte da minha história de um jeito tão importante. Te amo demais, Tiago.

0: rádio oficial da música boa e Love Songs. Até logo mais à meia-noite com Bill Bob e Bruno Mars, Nothing on You. Lembrando que daqui a pouquinho tem um super presente pra você da hora aqui na Clube, que são duas vagas para o encontro marcado do Clube com Zé Neto e Cristiano. Você sabe que é aquele show exclusivo, inesquecível e preparado especialmente pra você, ouvinte Clube de todo o Brasil. Pode participar à vontade, é bom demais, uma experiência única, tá? Lembrando também que a gente manda um alô especial pro Riacho Fundo, Luciana, Thiago, Vanessa, Braslândia, Elaine, Alexandre e Nicole. Arapuanga, Rosângela, Diego, Emanuele, Alice, o Sérgio e Neide estão em Colíder. Obrigado pelo carinho, pela sintonia aqui. E a gente continua perguntando, no dia da criança, qual foi aquele presente que você ganhou, que marcou, ou aquele presente que você queria e que também não ganhou, né? Às vezes acontece. Foi.
1: Boa noite, Martins. Estou trabalhando na Gavião na Cor.
0: Tudo
1: quando
0: bem?
1: Quando era criança, eu morava no interior, não tinha nem onde comprar brinquedo. Minha mãe fazia umas bonecas de pana, era até bonitinho.
0: Entendi.
1: E a gente brincava com boneca de espiga de milho.
0: Olha.
1: Tem uns cabelos assim bonitos, uns cabelos louros, outros tem cabelo vermelho.
0: Legal, né?
1: Era mal simplicidade, mas a gente era feliz.
0: Bacana.
1: Meu nome é Marta, sou da cidade de São Nascente, tá na Clube, tá bom demais.
0: Obrigado, Marta, pelo carinho, por essa troca aí, né? Das suas informações e experiências, que bacana. Vamos dar mais um recadinho também aqui no Love Songs do Bruno, de São Paulo para a esposa, olha. Com o tempo, eu entendi que o amor mais bonito não é aquele que parece perfeito, mas aquele que continua firme, mesmo nos dias comuns. É o cuidado, a paciência, a presença e a vontade de fazer dar certo. E é isso que sinto quando penso em nós. Sou muito feliz por ter você como minha companheira e por poder dividir a vida com você. Te amo mais do que eu consigo explicar, Amanda. Uma ótima noite. Obrigado pela participação. Agora tem Ana Vilela e Luan Santana, Trembala.

0: especial da música boa, sempre as melhores músicas para você. John Bon Jovi recordando 1990, Miracle. 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E a gente voltando a falar aqui do Love Songs, a gente manda um alô especial pra turma sempre com a gente aqui no Love Songs e na Clube. Na Asa Sul, Márcia, Rogério, Rafaela, Juliana, Leandro e Sônia e Luziânia. Na Asa Sul, Tereza, Henrique, Isadora, Flávia, Mauro e Aparecida em Bebedouro. Obrigado pelo carinho. E quanto à nossa enquete, né? Tipo assim, o que marcou pra você no Dia das Crianças? Qual foi aquele presente que você ganhou? Ou não ganhou, né? E por que marcou? Conta pra Clube.
1: Marquinhos, boa noite, tudo bem com você?
0: Joia.
1: Marquinhos, aqui é José de Planaltina. Rapaz, respondendo a enquete aí, o melhor brinquedo que eu ganhei no Dia das Crianças era aquele helicóptero de controle remoto, viu?
0: Ah,
1: só subia e descia, não fazia mais nada.
0: É verdade.

não, não, é só subir e descia, mais nada. Mas pra época era bom. Agora tem um recadinho da Tainá da Ceilândia pro namorado, olha, começa assim: você me mostrou que amor também é tranquilidade, respeito e sentir que a gente pode ser quem é de verdade perto do outro. Eu amo a forma como você me faz sentir acolhida, como se preocupa comigo e como transforma coisas simples em momentos especiais. Espero que a gente continue crescendo juntos, aprendendo um com o outro e criando muitas memórias bonitas. Te amo muito, Felipe. James Blunt na Clube.

0: encerrando o Love Songs de hoje, muito bem, Vanessa Carlton, Thousand Miles, com o tema do filme As Branquelas. E agora é hora de presente pra você, ouvinte clube.
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0: Claro que tem, olha só, tem duas vagas para o encontro marcado clube com Zé Neto e Cristiano, um show exclusivo, inesquecível e preparado para você, ouvinte clube, que saiu de presente para Igor de Oliveira Freitas da Ceilândia, final do telefone 0123. Parabéns, tudo de bom, se deu bem, hein? Daqui a pouquinho, logo mais às 6 horas, 18 horas, essa segunda-feira, começa daqui a pouquinho, tô de volta para curtir muito mais músicas e presentes para você aqui na clube, tá certo? Já já você fica com a Flavinha, tudo de bom.
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0: 9:11:59.
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tá bom demais. Muita gente dizendo que música linda essa da Legião Urbana, eu também acho. Ainda que eu falasse a língua dos homens e dos anjos, sem amor eu nada seria. E é por isso que muito amor a gente distribui no rádio agora, agradecendo a você, o melhor ouvinte do mundo. Em Ceilândia, o Rodrigo, a Patrícia e também a Gabriela. Oi, Planaltina, tudo bom com vocês? Danilo, Renata e a Maiara. Samambaia, sou da Clube, gente. Obrigada a vocês pelo carinho, pela audiência. O Eduardo, a Fabiana e também a Carolina. Em Unaí, o Cláudio, a Rosana e também a Letícia. Quer air fryer? Tem no finalzinho dessa hora. Vamos curtir agora no Por Amor, Madonna.

0: nossos sorteios, das nossas promoções. Fique à vontade. 0800 342 1055 também para você liberar a sua emoção.
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0: A Larissa do Riacho Fundo tem uma mensagem linda pro Diego, marido dela. Eu nem sempre consigo colocar em palavras tudo o que eu sinto por você, mas quero que saiba o quanto eu sou grata pela nossa vida juntos. Obrigada por cada cuidado, cada conversa e por estar presente, mesmo nos dias mais difíceis. O Eduardo, ele mora em Natal. Ô, terra linda! Beijo pra vocês. Pra Priscila, a esposa dele. Eu, quando olho pra tudo que nós já passamos juntos, eu sinto orgulho da nossa história. Nós já vivemos dias incríveis, outros nem tanto. Mas em todos eles, você esteve ao meu lado. Isso pra mim é amor de verdade. Obrigado. A Jéssica do Gama, posso ler essa, né, turma? Dá tempo, né? Pro Matheus, o namorado dela. Até porque o Matheus chegou agora do trabalho e tá curtindo, os dois estão curtindo aí juntinhos. Você chegou na minha vida sem prometer mudar tudo. Mas aos poucos, você foi deixando meus dias mais leves, mais felizes. Eu amo o jeito como você me trata, Matheus. Como você me escuta e como faz questão de estar presente. Eu quero continuar vivendo essa história. E a gente quer continuar fazendo parte da sua história. A Clube ama quando você compartilha essas mensagens. Aproveita e se inscreve. Tem Air Fryer no final da hora. Chegando por aqui, música boa.

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1: Na Clube, Ana Carolina e seu Jorge. 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Aproveita o seu feriado aqui curtindo a sua Clube com Bibi Rexha.

0: demais. Eu sou Nandor com Nene Cherry 7 Seconds. Agora tem aquela hora boa.
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0: Tá saindo um air fryer pro Rafael Andrade Moreira, Taguatinga Norte, a cidade. Final do telefone 6283. Obrigada pela sua presença, hein? Ó, uma pausa pra água mineral. A gente já volta com muito mais aqui na sua Clube.
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1: 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Essa música fez parte da trilha sonora da novela A Dona do Pedaço.
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1: Esse som marcou gerações no filme Dirty Dancing.
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1: Esse sucesso emocionou no filme.

na Clube tá bom demais. Seguimos juntos por aqui em mais uma hora falando de amor, distribuindo presente e, lógico, liberando a nossa linha para você participar conosco, deixar sua mensagem do coração também. 0800-342-1055. E aí, Brasil? Tá chegando a hora, hein? Dois ingressos pro evento do ano, 15 anos de Zé Neto e Cristiano, o maior show da história, dia 17, na Arena Mané Garrincha. Você vai? Participa com a gente. Você pode ir por conta da sua clube. A gente começa uma hora de música sem intervalos com Backstreet Boys.

a gente aproveita para mandar um monte de beijo para você, o melhor ouvinte do mundo. Obrigada pela companhia. Em Águas Claras, o Vinícius, a Mônica e também a Beatriz. Em Santa Maria, o Leandro, a Cristiane e a Amanda. No Guará, temos o Thiago, a Elane e a Jéssica. E essa turma linda, de São Miguel do Guaporé, o Maurício, a Denise e a Priscila, queriam curtir essa música, queriam, né? E vão curtir com a gente. Nosso clube, Pink.

mais. The Temptations, My Girl, tema do filme Meu Primeiro Amor com Macaulay Culkin. Super recomendo, tá? Assiste que você vai gostar muito. Agora, a gente agradece a você, o melhor ouvinte do mundo, que acessa o nosso site clube.fm e também pra você que mandou a sua mensagem pro coração.

O Rodrigo, ele mora em Samambaia, pra Ana Paula, a esposa dele. Amar você é saber que eu tenho alguém pra dividir as alegrias, as preocupações, os sonhos e até as coisas mais simples do dia a dia. O nosso amor não precisa ser perfeito, mas pra ser bonito, ele já é, porque ele é verdadeiro. Eu sou muito grato por tudo que construímos. A Marina do Guará pro Victor, o namorado dela. Eu gosto da forma como nosso amor acontece nos detalhes, Vi. No bom dia, na preocupação, na mensagem, no abraço depois de uma semana difícil. Nossa, são essas pequenas coisas que me fazem ter certeza do quanto você é importante pra mim. Obrigada por me fazer sentir amada. Na sua clube, você ouve John Legend.

Maria Madalena com Sandra aqui na sua Clube, a rádio oficial da música boa. Abraçando os melhores ouvintes do mundo, já já tem o André Lima e a madrugada mais incrível da sua Clube. 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A gente curte agora Rosaline.

0: Blood, Don't Cry Tonight. Aí você gostou? Curtiu? Que bom. Vamos lá então pro resultado do sorteio.
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0: 15 anos de Zé Neto e Cristiano e você vai pro show. Fernanda Batista Moraes, Sobradinho 2, final do telefone 7514. Aproveita bem o seu feriado. O André tá chegando por aqui com muita música boa e presente. É a madrugada viva mais incrível da sua Clube. Um beijo e até o nosso próximo encontro.

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0: sabe, tá bom demais.
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0: Opa, e como é bom estar junto com você nesta segunda-feira, feriado, né? A Igreja Católica comemora a Padroeira do Brasil e hoje também, dia 12 de outubro, é o Dia das Crianças. Espero que você esteja aproveitando bastante aí, né? Seu fim de semana prolongado. Pra muitos já começou a segunda-feira assim, ó, no rala, no trabalho, né? Assim como eu, tamo junto nessa. Chega junto aqui na Clube que tem muita música legal pra gente ouvir, pra gente matar saudades, pra gente relembrar aqui. E claro que tem muitos presentes também. Você participa pelo 0800-342-1055. Esse é o nosso WhatsApp pra todo o Brasil. E hoje, no Dia das Crianças, eu quero saber quem aqui já foi aquele anjinho, né? Aquele anjinho só na frente dos pais. Toda criança faz uma travessura, né? Não tem jeito. Até hoje tem algumas travessuras que a gente não conta pros pais, né? E tem aquelas que a gente escondeu muito bem pra ninguém saber. E às vezes um ou outro acaba descobrindo, conta, faz uma chacota ali, uma brincadeira até hoje. Eu quero saber o seguinte, ó, presta atenção na pergunta que é legal, hein? Qual foi a maior arte, né? A maior travessura que você já aprontou na infância? De repente, se seus pais, né, descobrissem hoje, você estaria perdido, né? Se seus pais descobrissem o que você aprontou naquela época e tal, tem alguma travessura que você olha e você fala, meu, que eu aprontei? Tem muita criança que já quebrou alguma coisa em

Conta pra gente, grava seu áudio, manda pra clube. No final dessa hora a gente vai te presentear com um secador de cabelos Mondial. Pra você dar um trato legal aí no seu cabelo, facilita muito a vida, né? Tá querendo? Então conta pra gente qual foi aquela travessura que você não esquece, que você aprontou quando criança. Starship, Sarah, pra gente começar muito bem. Bom dia.

Mais músicas. Ana Vilela com Luan Santana, Trembala. Vamos falar do Campeonato Brasileiro. 30ª rodada do Brasileirão aconteceu nesse final de semana. Começou lá no sábado com o Vasco empatando em 0-0 com o Remo. O São Paulo recebeu vitória no Morumbis, debaixo de uma chuva tremenda, e venceu por 2-1. O Atlético Mineiro também recebeu o Santos e venceu 2-1. Jogos de ontem, né? Ontem também tivemos o Flamengo recebendo o Fluminense, Fla-Flu, e o Mengão venceu por 1-0. O Palmeiras recebeu o Corinthians, que tá ali, ó, pertinho da zona do rebaixamento, né? Perdeu por 4-1 para o Palmeiras e o Corinthians ontem. Grêmio Internacional, jogo, aquele jogo que os dois estavam, né, aflitos mesmo. 1-1. O Bahia recebeu o Mirassol e venceu por 1-0. Hoje, às 16h, jogam Coritiba e Botafogo. Às 19h30 tem Chapecoense e Atlético Paranaense. E às 21h tem Bragantino e Cruzeiro. Na liderança do Brasileirão está o Flamengo com 64 pontos, seguido pelo Palmeiras 63, Fluminense na terceira colocação com 51 pontos e o Atlético Paranaense na quarta colocação com 50 pontos. Na zona do rebaixamento continuam Internacional com 32, Grêmio com 31, o Remo com 25 pontos e a Chapecoense com 18 pontos. Fora da zona do rebaixamento está o Corinthians, né? Na 16ª colocação ali, ó, com o mesmo número de pontos que o Internacional, 32 pontos. Manda sua mensagem pra gente também, participa 0800-342-1055. Daqui a pouquinho tem o secador de cabelos Mondial e já responde a nossa pergunta. Quando você era criança, qual foi aquela arte que você fez, né? Aquilo que você aprontou, que você não esquece até hoje. Tem alguma pra contar pra gente? Manda aí, Acon!

0: clube tá bom demais. A rádio oficial da música boa, Bryan Adams, Everything I do it for you.
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0: Na clube, mais músicas pra você começar muito bem o seu dia. Estamos no feriadão, 12 de outubro. Hoje é dia das crianças. E eu quero saber aí, meu amigo, quando você era criança, aprontava muito? Teve alguma arte, né, que você aprontou e até hoje você lembra pra contar pra gente? Sempre tem algumas, né, que a gente aprontava. Ir pra escola, aquele brinquedo novo que a gente quebrava. Eita, tem tanta coisa. Comer escondido do pai, da mãe. Aquela mentirinha, né? Eita, nós, quantas mentirinhas pra poder conseguir fazer aquilo que a gente queria. E aí, qual foi a maior arte que você já aprontou, né? Na infância, que seus pais descobrissem hoje, ou naquela época, né? Na verdade, você tava perdido, né? Tem aquela uma aí pra contar pra gente? Tem, não tem? Então grava seu áudio, manda pra clube. Oi, Karen, bom dia.
2: Bom dia, ouvintes da Clube FM. Um ótimo feriado, abençoado por Deus. Eita, até hoje não esqueça minhas travessuras de criança, viu? Eu pegava doces pra comer na madrugada, faltava aula pra jogar bola. Minha mãe nem sonha que isso acontecia. Ela procurava pelos doces, ninguém dizia quem pegou. E jogar bola, faltava aula também, não sabe. André, muito obrigada, viu, por realizar um sonho. Tivemos a oportunidade de conhecer o Luan Santana. Vamos ao show. Obrigadão, foi maravilhoso. Um beijão. Aqui é clube, tá na clube, tá bom demais.
0: Ô, Karen, foi um show maravilhoso. Registro histórico do Luan Santana. Rolou sabadão na Arena Mané Garrincha. Foi com acompanhante, né? Que delícia. Bom demais. Ó, participa, manda sua mensagem que daqui a pouquinho, no finalzinho da hora, tem um secador de cabelos Mondial. E aí, qual foi aquela arte que você aprontou quando era criança? Né? Na infância, tem alguma pra contar pra gente? Manda aí. Peter Cetera, Glória Flor.

Seu um ótimo dia! Bom demais ter você aqui na Clube, hein? Você que tá no seu trabalho, neste feriadão, você que tá voltando pra casa, né? Muita gente também no Rala, comércio 24 horas, você que leva clube de carona, motoristas, taxistas, motoristas por aplicativo, galera no, na rodagem, né? Pessoal que trabalha na área de enfermagem também.

0: depois de mais um dia de trabalho. Tá a G e também o Rodrigo. Itapuã Parque na mira, né? Valeu, G. Abraço, Rodrigo. Pirassununga, levando a clube de carona. A Gilsara. Oi, Gilsara. Beijão. Obrigado pelo carinho. Aproveita também para você mandar sua mensagem no 0800-342-1055. Daqui a pouquinho tem para você o secador de cabelos Mondial, presente da clube. E aí, aprontou muito quando era criança? A gente sempre apronta, né? Qual foi aquela arte, né? Aquela travessura que você aprontou quando era criança? E você pode contar pra gente aí, compartilhar. Teve alguma? Ô Ederson, no seu caso aí, cara, o que que você aprontou? Conta aí pra gente, bom dia.
1: Fala, Andrezão, bom dia. Ah, eu ganhei um patins de um padrinho meu e minha mãe não deixava andar com ele de jeito nenhum.
0: Caraca.
1: Aí minha mãe falou assim: amanhã eu vou levar seu patins e vou vender na feira.
0: Meu Deus.
1: Isso na sexta, à noite. No sábado de manhã eu peguei patins, andei o dia inteiro. Eu andei o dia inteiro na chuva, caí, levantei, ralei braço, ralei joelho, tá na clube, tá bom demais.
0: Beleza.

0: demais. Berlim, Take My Breath Away. Essa é clássica, né?
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0: Bora saber quem tá levando presente na Clube. Secador de cabelos Mondial. Quem tá levando esse presentão? Se deu bem.

0: Mário na Clube. O tema da novela Torre de Babel. O tema do filme O Crepúsculo. Essa música tocou na novela 4x4. O hit que emocionou como tema de Armagedon. 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

se seu pai descobrisse a sua mãe, vocês estavam perdidos. Tem alguma aí pra você contar? Conta então, manda sua mensagem. Tô louco pra saber, viu? 0800-342-1055. Quando a gente é criança, a gente apronta algumas, né? E aí a gente fica pensando, meu Deus, se o meu pai ou minha mãe descobrisse, eu estaria ferrado. Conta aí pra gente, no final da hora vai rolar presente pra você.

abrindo essa hora com Aerosmith.

0: mais arteira ou não? Bom dia, Zezé.
1: Bom dia, clube. Bom dia, André. André, graças a Deus eu tive uma infância muito boa, muito feliz. Eu era criança, brincava na rua.
0: Isso é bom.
1: E eu tinha uma turminha muito legal, uma turminha de 5, 6 crianças, todas na faixa de 9, 10 anos. Só que a gente era obrigada, se quisesse brincar na rua, a levar a filha da vizinha, que tinha uns 4 aninhos.
0: É novinha.
1: Ai, 4 ou 6 aninhos.
0: Entendi.
1: Só que ela incomodava e ninguém queria tomar conta dela. O que a gente fazia? Amarrava ela num poste e ia brincar.
0: Sério?
1: A noite toda. Tá na clube, tá bom demais.
0: Vocês amarravam ela num poste, meu Deus do céu. Tá bom então, Zezé. Obrigado pelo carinho. E obrigado por compartilhar a tua história, tá bom? E você, já fez alguma travessura que terminou em castigo daqueles, né? Aquela mentira que você contou. Conta aí pra gente, vai. Compartilha, manda sua mensagem. 0800-342-1055.

músicas aqui na Clube para você começar muito bem o seu dia. Bom job, always. Vamos falar da Mega Sena, gente. Pois é, ninguém acertou as 6 dezenas da Mega Sena, hein? E o prêmio de 112 milhões de reais acumulou. A estimativa é que o valor chegue a 150 milhões para o próximo sorteio, tá? As dezenas sorteadas foram 5, 19, 22, 44, 47 e 57. 150 apostas acertaram 5 dezenas e vão receber um pouco mais de 26 mil reais cada. Já com 4 acertos, 9.096 apostas receberão 700

0: Elétrica Mondial. Olha que presente legal, hein? Presentão sensacional da Clube, tá? Ó, a gente tá querendo saber qual foi a arte que você aprontou inesquecível quando você era criança. Sabe aquela travessura que quase termina em castigo ou terminou em castigo? Tem alguma aí pra você contar pra gente? Ô Francisca, no seu caso, qual foi? Diz aí, Francisca.
1: Uma travessura que eu não esqueço jamais é quando eu tinha meus 9 anos de idade. Meu pai tinha uma Brasília. Oh. E aí ele se arrumou pra ir trabalhar. E eu, mantida a espertalhona, sentei no para-choque traseiro do carro.
0: Meu
1: aí
0: Deus.
1: Eu baixei a cabeça pra que ele não pudesse me ver no vidro, né? Pelo retrovisor. Sim. E aí eu ia pegar, tipo, uma, entre aspas, carona com as minhas travessuras, né? Aí quando foi na curva, que eu pensei comigo, não, chegar na curva, eu pego e pulo.
0: E pula.
1: E volto novamente a brincar na frente de casa. Aí isso aconteceu que quando meu pai deu a partida, que ele saiu aqui, foi fazer a curva, e aí eu fui achando que eu ia pular normalmente,
0: sim,
1: só
0: sim.
1: que eu fui rolando, rolando tanto que quando fui ver, eu tinha me apagado, eu fui socorrida pelas vizinhanças que me levou pelos braços na casa da minha mãe, e aí chegando lá, minha mãe se entendeu o que aconteceu, aí depois com o tempo que ela foi ver, né, que eu tava toda arranhada,
0: caramba,
1: toda machucada, e eu fiquei, foi dias de cama.
0: Imagina.
1: Tá bom demais.
0: Valeu, Francisca, bem.

0: mais músicas para você começar muito bem o seu dia. Seja muito bem-vindo por aqui, participa com a gente, manda sua mensagem.
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0: Estamos nesse feriadão, né? Para muitos prolongado e para muitos dia de rala, de trabalho. E você, tá como? Tá em casa, de boa? Tá trabalhando? Tá fazendo o quê? Conta aí pra gente, manda sua mensagem já já. 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Dia

0: algumas que você aprontava? Conta aí pra gente, grava seu áudio, manda pra clube. Bom dia.
1: Bom dia, André, aqui é a Patrícia. Oi, Patrícia. André gostava muito de matar aula. Uma vez a gente matou a aula. Quem nunca, pegou, né? Mas a gente estudava numa vila. É. Colocou um galho no meio da rua para os carros não passarem. E a gente foi pega por esse cara. A gente levou um super susto. A gente teve que correr, entrar dentro do mato e se esconder.
0: Meu Deus.
1: Eu era muito arteira mesmo. Um ótimo dia para você. Aqui é Clube, tá na Clube, tá bom demais.
0: Ô, Patrícia, valeu. Beijo para você. E você, o que você aprontava quando era criança? Conta pra gente. Na Clube, Phil Collins, do You Remember?

Eu sou o André, sigo junto com você aqui na Clube, ao vivo para todo o Brasil, nesse feriadão. Chega junto aqui, participa também, manda sua mensagem. Nosso WhatsApp é o 0800-342-1055, final da hora, sempre rola aquele presente. Tem par de ingressos para você curtir sabadão que vem agora, né?

Neto e Cristiano, então manda sua mensagem pra gente, já responde a nossa pergunta de hoje: qual foi aquela arte que você aprontou quando era criança, que marcou a sua infância? Tem alguma pra contar pra gente? Então grava seu áudio, manda pra clube, quem sabe, né, finalzinho da hora, esse par de ingressos pra você curtir o Zé Neto Cristiano aí vai estar na sua mão. Bom demais, né? Abrindo essa hora com Tiziano Ferro, Imbranato, bom dia.

0: Mais. Bruno Marrone, vai dar namoro. Se vai.
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0: Aproveita também pra você mandar sua mensagem pra gente. Você

0: você. E olha que presente bacana, par de ingressos para curtir Zé Neto e Cristiano, o maior show da história que vai rolar neste sábado agora, dia 17, na Arena Mané Garrincha. Então já aproveita, manda sua mensagem, quem sabe você vai curtir com acompanhante de boa por conta da clube, é bom demais. Bom dia.
1: Bom dia, André. Tá falando, é o William Campos aqui de Natal.
0: Oh,
1: e quando eu estudava era ruim, viu? É. Ruim demais. Eu arengava com as meninas, as meninas quando elas arengavam comigo, não esqueço nunca. Eu pegava o chiclete, mascava e botava na cadeira pra ela sentar, eita, pra grudar, rapaz, na roupa dela. Depois a gente ficava tudo rindo dela. Tá na clube? Tá bom demais.
0: Valeu, William!

0: especial da música boa, Glenn Medeiros, Not Gonna Change My Love For You.
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0: Já tá levantando, se preparando pra essa segunda-feira, feriadão, né? É bom demais começar a semana com feriado na segunda, é o sonho de muita gente, né? Pular segunda-feira, tá aí, ó. Estamos pulando a segunda-feira. Chega junto aqui na clube, manda sua mensagem no 0800-342-1055. Já já, par de ingressos pra você curtir Zé Neto e Cristiano neste sábado na Arena Mané Garrincha. Com certeza vai ser o maior show da história, hein? E aí, você tá querendo ir com acompanhante? Então manda sua mensagem. Qual foi a maior arte que você aprontou na infância, quando era criança? Você aprontava demais? Hã? Conta aí pra gente, manda sua mensagem.
2: Minha mãe não podia saber, tipo assim, que a gente deixava de fazer as coisas pra ir pra rua, né? Olha, ela ia trabalhar só. E deixava cada um com uma tarefa pra poder fazer. Quando pra perto dela voltar, é que a gente ia fazer as coisas, né? Mas tinha vez que ela chegava antes e o couro comia. Mas tá tudo certo. Mas foi bom. Uma coisa bem legal, assim. Mas tinha vez que dava ruim, viu? Dava ruim, né? Mas se lascava. Tá na culpa, tá bom demais, Elizabeth Sobradinho.
0: Ô, Elizabeth, aprontava, hein, menina? E no seu caso aí, você já fez alguma travessura, né? Que terminou em castigo, já quebrou alguma coisa, mentiu demais? Conta aí pra gente, manda sua mensagem. Tô esperando você por aqui. Na clube, Ellie Goulding.

0: Clube, tá bom demais. Zezé de Camargo e Luciano, tapa na cara pra você, um ótimo dia.
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0: Tá levantando, preparando aquele cafezão gostoso, aproveita pra mandar sua mensagem pra clube. Quem tá ouvindo, curtindo a gente nesse comecinho de segunda-feira, feriado, né? Vicente Pires, tá o Eduardo, a Renata e a Bianca, a Braslândia, o Fernando, a Márcia e também a Nicole. Núcleo Bandeirante, bom dia pro Leandro, pra Viviane e também pra Jéssica Blumenau.

0: criança que deu o que falar, hein? Hã? Aprontava muito? Era muito arteiro? Conta aí pra gente, Valdinei.
1: Então, eu levei uma bela de uma surra nesse dia. Eu tinha uns 13 anos, 12. Fui pegar um cabo de vassoura pra jogar bete. Só que o homem tinha passado a tarde lá fazendo a calçada no lote. E eu dei uns pulos, sujei a calçada toda, amassei o cimento todo, peguei o cabo pra jogar bet.
0: Rapaz.
1: E fui pra rua. É. Aí meu irmão me chamou, Valdinei, minha mãe tá te chamando.
0: Meu
1: aí
0: Deus.
1: Eu já sabia, quando eu cheguei lá, eu lembro até o nome do homem, seu Matias. Ele tava lá arrumando a calçada onde eu estraguei.
0: Caramba,
1: aí minha mãe,
0: rapaz.
1: Foi você que pisou ali? Eu falei, foi, mãe, pra pegar o cabo de vassoura pra jogar bet. Entra pro banheiro. Aí você já sabe, né?
0: Já
1: que aconteceu.
0: Já sei.
1: Tá na clube, tá bom demais.

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1: Agora saindo, dois ingressos para você curtir 15 anos de Zé Neto e Cristiano neste sábado, dia 17, na Arena Mané Garrincha. Quem vai com acompanhante é o Rodrigo Pereira Lima, Braslândia. Final do telefone do Rodrigo é o 1169. Rodrigo, se deu bem demais, parabéns.
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0: Tem Navio Cabaré, Navio Daniel, Navio Chitãozinho e Chororó, Navio Roberto Carlos e Embaixador em Alto Mar com Gustavo Lima.

sua infância. 0800-342-1055 é o nosso WhatsApp para todo o Brasil. Finalzinho da hora, tem presente. 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Bluetooth, sensacional. E aí, você tá querendo esse presente? Então manda sua mensagem pra clube. Abrindo bom dia com Beyoncé. Hello!

aquele giro com a previsão do tempo. Palotina no Paraná, atenção para o tempo severo, hein? O dia amanhece com tempo bastante instável e o alerta na região oeste do Paraná é para chuvas fortes e temporais com trovoadas. A mínima foi de 19 e a máxima não deve passar dos 23 graus. Belo Horizonte, sol, calor e pancadas no fim do dia, viu? A temperatura varia de mínima de 20 e a máxima de 30 graus. A recomendação para os ouvintes clube é não sair de casa sem o guarda-chuva e ficar atento a pontos de alagamento rápido, né? Na cidade durante o fim da tarde. Em Brasília, na capital federal, o dia terá predomínio de sol entre muitas nuvens, com forte calor, alcançando a máxima de 34 graus, embora a umidade ainda registre índices baixos nas horas mais quentes do dia. A previsão de pancadas de chuva com trovoadas localizadas para o período da noite. Neste momento, marcando 21 graus em Brasília. 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Você manda sua mensagem no 0800-342-1055. Final da hora tem presente. 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

0: a maior arte que você já aprontou na infância, que marcou a sua vidinha. Conta aí pra gente, ô Sarian, bom dia.
1: Bom dia, clube. Então, eu tenho muitas, muitas, mas teve uma que foi mais complicada, tá? Brincando na fogueira.
0: Meu Deus!
1: Durante o dia mesmo, tinha um fogo no fundo do quintal, queimando umas coisas. Resolvemos brincar de pingar placa.
0: Caramba.
1: Brincadeira de colocar a sacola na ponta.
0: Sim.
1: De uma madeira, coloca ela pra queimar, fica pingando, né?
0: Perigo.
1: Derretido. Isso eu não vi. Meu irmão se aproximou por trás, eu virei e esse plástico derretido grudou todo na perna dele. Ele teve que ser levado pro hospital.
0: Poxa,
1: pra
0: vida.
1: Retirar e junto saiu todo o couro da panturrilha dele. Isso eu nunca vou esquecer. Minha mãe quis me matar.
0: Eu imagino, Sarian, que a sua mãe queria te matar mesmo. E o seu irmão também, né? Ana Carolina, quem de nós dois? Bom dia pra você.

0: Carolina, quem de nós dois? Pra você um ótimo dia. Paranoá, bom dia pro Felipe, Tatiane, também pra Letícia, Itapuã, tá o Daniel, a Luciana e também a Beatriz. Valparaíso, ótimo dia pro Renato, pra Adriana e também pra Rafaela, Jaboticabal, Sérgio, Helena e a Natália. Pra você que tá aí, ó, ouvindo, curtindo a clube, um excelente feriado, Brasil inteiro aqui, ó.
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Cris, e aí? Dia das Crianças, estamos trocando uma ideia e querendo saber qual foi aquela arte que você aprontou quando era criança que marcou a sua infância. Você era uma criança arteira ou não, hein? Já quebrou alguma coisa, colocou a culpa em outra pessoa, já fez alguma travessura que terminou, né? Com aquele castigo, conta aí pra gente, manda sua mensagem na Clube Hurt, These Dreams. Bom dia pra você.

vigésima rodada, né? Começou lá no sábado, no empate com o Vasco da Gama e Remo em 0-0, o São Paulo venceu o Vitória por 2-1. Jogos de ontem do Brasileirão, o Atlético Mineiro venceu o Santos por 2-1, Flamengo venceu o Fluminense 1-0, Fla-Flu, e o Palmeiras, hein, aplicou uma goleada para cima do Corinthians, 4-1.

e Cruzeiro. Na liderança do Brasileirão está o Flamengo com 64 pontos, seguido pelo Palmeiras, 63, Fluminense 51, e na quarta colocação está o Atlético Paranaense com 29 pontos. Na zona do rebaixamento estão Internacional com 32 pontos, o Grêmio com 31, o Remo 25 pontos, e na lanterna do Campeonato Brasileiro está Chapecoense com 18 pontos. 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Clima de Dia das Crianças, né?

0: aprontou muito quando era criança, hã? Conta aí pra gente, Valdinei.
1: Rapaz, a arte que eu mais fazia, minha mãe trancava o portão pra gente não sair, né? E eu pulava o portão pra jogar bola. Rapaz, na hora que eu voltava, o couro comia.
0: Eu imagino.
1: E minha mãe já era brava, né?
0: Então,
1: tá bom, André?
0: Tá, bom.
1: Tá na clube, tá bom demais.
0: Abraço, Valdinei.

0: Sim, final do telefone 1046. Pra você um ótimo feriado, curta bastante. É o sonho de todo mundo, né? Feriadão numa segunda-feira. Começar a semana na terça é bom demais. A gente volta a se falar amanhã. Fiquem todos com Deus e até lá.
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8: Ave Maria, cheia de graça, o Senhor é convosco. Bendita sois vós entre as mulheres, bendito é o fruto do vosso ventre, Jesus. Santa Maria, Mãe de Deus, rogai por nós, pecadores, agora e na hora de nossa morte. Amém. E que desça sobre você, sobre o nosso Brasil, sobre nossas famílias, a bênção do Deus Todo-Poderoso, o Pai, o Filho e o Espírito Santo. Amém.
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0: Bom dia.
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6: Clube Blumenau, 6:18.
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0: 6:36.
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3: Sete e dez.

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18: Sete e meia.

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0: 7:38. 89,1.
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9: Sete e 45.
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milhões. Olha, nenhuma aposta acertou as 6 dezenas do concurso 3069, sorteado ontem pela manhã, né? Dia 11 de outubro, no Espaço da Sorte em São Paulo. Os números sorteados foram 05, 19, 22, 44, 47 e 57. O prêmio em disputa era de pouco mais de 112 milhões. Lembrando, hein? O próximo sorteio vai ser realizado quarta-feira, dia 14 de outubro. E a fortuna pode render mais de 1 milhão por mês se for aplicada em investimentos de renda fixa. Já imaginou uma grana dessa?

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0: Bom, a charadinha de hoje tinha uma pegadinha, viu, gente? Qual a ferramenta protege todo mundo? Vamos ver se a Lourdes acertou. Bom dia, Lourdes.
3: Bom dia, Clube. Bom dia, Marcos Braga. Respondendo aí a charadinha, com a ferramenta que protege todo mundo.
0: Isso.
3: É o guarda-chuva. E é isso. Por quê? Que é clube, tá na clube, tá bom demais. Lourdes, beijo.
0: O guarda-chuva não é ferramenta, Lourdes. A ferramenta que protege todo mundo é a chave. Defenda! Oh, não acredito, ninguém levou hoje!
4: Não acredito não, chave.

0: Feriadão, Camelhão e Eita Clube, rapaz. É. Que enquete é essa, ó? Lá em casa, eu sou a caçula, né?
1: Caçula,
0: é. E sempre botava a culpa na minha irmã. É. Minha mãe sempre acreditava. Ah. Oh, meu

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0: E a Prefeitura de Blumenau não terá atendimento administrativo nesta segunda-feira, dia 12 de outubro, feriado de Nossa Senhora Aparecida. Os serviços essenciais estão em regime de plantão. Na saúde, os ambulatórios gerais da família do Garcia e da Velha estão abertos até as 5 da tarde, incluindo as salas de vacinação. O transporte público segue os horários de domingos e feriados, com 107 viagens extras por causa da Oktoberfest. Já a coleta de lixo funciona normalmente. As praças do Cidadão, Procon e as unidades de atendimento do SAMAI estão fechadas. E a Defesa Civil permanece de plantão pelo telefone 199. O atendimento nas repartições municipais será retomado amanhã, terça-feira, dia 13.
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0: E nesta segunda-feira, feriado, tem muita música, tradição e alegria na 41ª edição da Oktoberfest Blumenau. A programação musical começa no Parque Vila Germânica. No setor 1, um dos destaques é a banda Cavalinho. Já no setor 2, tem a banda Primavera. No setor 3, a banda municipal de Ibirama. E ainda, no Spatensplatz, a atração é o projeto musical criado com inteligência artificial. Já no Festizete, tem DJ Deni Melo. A programação segue até a meia-noite neste feriado. Os ingressos para os pavilhões principais custam entre R$30 e R$60. 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
0: 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Bora falar da trilha sonora de hoje, que é do filme Uma Segunda Chance, né? Que conta aí a história de uma mulher que tenta reconstruir a vida e se reconectar com a filha depois de cumprir pena por um erro lá no passado. E a trilha sonora desse filme é esse som aqui do Alex Warren, Ordinary, aqui na Clube. 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

mais um feito histórico. Pois é, a dupla sertaneja esgotou em apenas 2 horas, gente. 2 horas, os ingressos para o show de encerramento do projeto marcado para o dia 12 de dezembro no Maracanã, no Rio. A apresentação promete repetir a dose do início da turnê, que reuniu mais de 60 mil pessoas no estádio. Bom, a volta ao Maracanã tem um significado especial para os irmãos. Foi justamente no estádio Carioca que eles deram

consolidando aí uma sequência de apresentações com uma grande procura de público, né? Aliás, segundo a revista Billboard, a Billboard Brasil, as 6 primeiras edições do projeto tiveram ingressos esgotados e reuniram mais de 290 mil pessoas. Maravilha, hein? Bom, o resultado reforça aí a força do Henrique Juliano no cenário sertanejo e, claro, a conexão da dupla com os fãs. Para fechar o ano, os artistas voltam ao palco onde tudo começou, numa despedida que já tem casa cheia garantida no Maracanã. Fora em casa cheia, o Luan Santana também encheu o Maré Garrincha esse fim de semana com registro histórico.

0: Nesta segunda-feira, feriado de Nossa Senhora Aparecida, as agências de todo o Brasil não têm atendimento presencial. Apesar do fechamento, os canais digitais, o Internet Bank e o Pix funcionam normalmente 24 horas por dia. Contas de consumo com vencimento no feriado, como água, luz e telefone, poderão ser pagas sem acréscimo de juros ou multas amanhã, terça-feira, quando o atendimento será retomado normalmente. A Federação Brasileira de Bancos lembra que operações dependentes de compensação, como TEDs e boletos, serão processadas apenas no próximo dia útil.
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0: E nesta segunda-feira, feriado de Nossa Senhora Aparecida, Oktoberfest Blumenau tem programação especial para quem quer aproveitar o dia. Entre os destaques estão as bandas Primavera, Cavalinho e Alemã Kirdorfer, além de atrações no Spatenplatz e no Felsizete. E tem mais, às 20h, o Spatenplatz tem um projeto criado com inteligência artificial. É isso mesmo, uma banda por IA. A programação desta segunda-feira segue até a 00h e a 41ª edição do Oktoberfest Blumenau continua até o dia 25 de outubro. Aproveite o feriado e curta a maior festa alemã das Américas.
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Estou esperando aí a sua participação e a sua resposta na enquete de hoje, Dia das Crianças, né? Qual foi a maior traquinagem que você fez e nunca confessou? Mas hoje, hoje você vai contar, né? Vamos de Patrick Swayze, She's Like the Wind.

0: que você já fez, mas nunca confessou pra ninguém. Vai falar hoje aqui na Clube, né? O Franklin, bom dia.
1: Bom dia, Marcos Braga, bom dia, família Clube, meu amigo Marcos Braga, nós tínhamos uma vizinha, cara, que toda vez a gente jogava a bola, ela inventava alguma coisa e a bola caía na casa dela, ela furava.
0: Putz, ai não, né?
1: Aí nós sempre fazíamos com ela o seguinte, cara, desligávamos o poste de energia da casa dela, cara. Sempre eram os dois mesmos, viu? Eu e mais o meu grande amigo Domingos, viu?
0: Certo.
1: Sempre era nós dois, acho que o pessoal nunca descobriu, viu? E sempre deixava uma surpresinha pra ela. A clube da gasolina, a clube da gasolina.

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0: Bom demais.
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0: Bora curtir esse feriadão juntos nessa segunda-feira, começando uma semana novinha. Você tá bem? Como é que estão aí as coisas? Show.

0: Alves Lima de Unaí, Ednei Ferreira de Águas Lindas e a Marta Maria dos Santos de Melo, de Vera. Parabéns! Olha que coisa boa! Completando hoje mais um ano de vida, fica aqui, ó, nosso carinho, nosso abraço e todas as felicitações do mundo pra você. Já já tem o seu pedido aqui na Clube.
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6: Boa essa ostra, hein?
7: Perfeito, e com a caipirinha, então.
8: Galera, vocês leram num site que a Suécia vai transformar soneca em esporte olímpico?
6: Ah, tá. E onde você viu? No Zap News?
8: É, recebi o link de um site de...

0: Merci.
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0: Bom dia!
1: Bom dia, bom dia, bom dia, bom dia, bom dia, bom meu dia, amigo bom dia, Ed. Eu me chamo Thalisson. Tô ligado aqui na melhor programação do Brasil, curtindo feriados. E no pedido tocou de hoje é o Gustavo Lima, apelido carinhoso. Aqui é Thalisson, aqui é clube e tá na clube. Tá bom demais.

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0: demais, Ana Castela, olha onde eu tô.
1: Parabéns.
0: Ó, presente pra você na Manhã Clube. Dois rodízios na Galeteria Serrana, Daniel Ferreira Barbosa, Recanto das Emas, final do telefone 2336. Olha que coisa boa. Aproveita muito, viu? Você vai adorar, uma delícia com a pessoa que você gosta. Boa semana.
1: Comemore.
0: Continue ouvindo a Clube. Nessa manhã tem mais presente pra você.
1: Vem aí.
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0: Dias 20 e 21 de novembro.

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1: Flash da Oktober. Tô chegando por aqui na programação com informações da maior festa alemã das Américas. O primeiro fim de semana da 41ª edição da Oktoberfest Blumenau foi de muita movimentação. O Parque Vila Germânica recebeu visitantes de diferentes regiões do Brasil que aproveitaram a programação musical, a gastronomia típica e as tradições germânicas. E não foi só dentro dos pavilhões. A Rua 15 de Novembro também entrou no clima da festa com o tradicional desfile de Oktoberfest, reunindo bandas, grupos folclóricos e carros alegóricos. Nos palcos, a animação ficou por conta das bandas regionais e internacionais que embalaram o público durante o fim de semana. E a festa não para. Nesta segunda-feira, feriado de Nossa Senhora Aparecida, a programação continua com muita música, dança e, claro, tradição. A 41ª edição do Oktoberfest Blumenau segue até o dia 25 de outubro. Daqui a pouco eu volto com mais informações da Oktober para você.
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1: Manda um recado, Jorge Mateus.
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0: assistir. Dia das Crianças hoje, boas memórias, né, Maria? Conta pra gente.
1: Ah, com certeza. Eu gostava muito de assistir o show da Xuxa,
0: bom,
1: show da Angélica, show da Maravilha. Nossa, eu gostava demais desse

0: chegando e nessa segundona bom demais de fazer companhia em casa, no trabalho, no carro, em viagem, pra você que tá com a família, bom demais, Natália! Programas da infância, aquele desenho que você largava tudo pra assistir, conta pra gente.
1: Meu desenho favorito era no SBT.
0: Boa.
1: Bom dia e companhia, X-Men, meu Deus, era bom demais.
0: Sensacional,
1: tá na clube, tá bom demais,
0: tá
1: melhor, hein?
0: Valeu, beijo pra você, obrigado por compartilhar com a gente também. Boas lembranças, né, de TV Globinho, tivemos um TBT de TV Globinho nesse final de semana, bom dia e companhia, TV Colosso, nossa, quanta coisa legal, hein? Quanta coisa a gente viveu.

0: nosso amor aqui na Clube. Continue com a gente, participando, interagindo sempre. Já já tem muito mais. Bom dia pra você.
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2: Calendário da Oktober. 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A programação musical começa no Parque Vila Germânica. No setor 1, dos destaques é a banda Cavalinho. 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

0: Ian e o Dilcinho aqui na Amor Sem Fim, a gente separou coisas boas, energias positivas pra você, acompanhando com muito amor e carinho aqui da sua clube.
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0: É a sua vez agora, abra o seu coração. O que você quer dizer pra aquela pessoa que você gosta aqui no Amor Sem Fim? Todos os dias você tem esse espaço, viu? Expressar todo amor, carinho e sentimento que tá aqui dentro pra aquela pessoa especial. Conta pra gente. Boa tarde.
2: Me chamo Marisa e o meu recado hoje vai pra uma grande amiga minha, Ana, que está fazendo aniversário. Que Deus te abençoe nessa nova jornada da sua vida. Com muita saúde, felicidade. 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

0: RCA Clube, a rádio oficial da música boa, fechando muito bem, com muito sentimento. Adele, Is On Me, boa tarde pra você.
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0: Depois do almoço, aquele cafezinho pra quebrar, pra tirar o gosto, é bom, né? Marcos Silva Azevedo de Taguatinga, final do telefone 1017. Tem uma cafeteira Três Corações Passione de presente pra você. Parabéns e boa semana, viu?
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16: Boa tarde pra todo mundo, já começando qual é a sua, porque você agora vai indicar a sua preferida, vai votar através do 0800 342

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2: Olha, tá valendo pra você aqui dois rodízios na Galeteria Serrana.

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0: de resultado, vamos falar com a Tainara. Tudo bem, Tainara? Boa tarde.
1: Oi, Gabi. Boa tarde.
0: Tudo bem? Tá de folga hoje ou tá trabalhando?
1: Tô de folga com a criançada em casa.
0: Eita! Que coisa boa. Bom programa pra vocês aí, viu?
1: Obrigada.
0: Agora, antes de sair de casa com a garotada pra comemorar o Dia das Crianças, a gente quer te presentear. Clube tem um presente pra você, viu? Tem aqui, olha... dois rodízios para a Galeteria Serrana para você, ó, se deliciar. A gente quer saber se você votou na música 1 ou na música de número 2.
1: Música 1, Erro Gostoso, de Simone Mendes.
0: Tem certeza disso?
1: Absoluta.
0: Pode confirmar?
1: Pode.
0: Ganhou! Aê, Tainara. Olha, vai convidar alguém bem especial para ir com você, tá bom?
1: Ah, eu vou com certeza.
0: Ah, e o beijão vai para quem?
1: Hoje um beijo especial é pros meus filhos, as minhas crianças, Davi, Analu e Levi, e todas as crianças desse mundão, que Deus abençoe cada uma.
0: Olha, parabéns, obrigada pela participação e tá na clube?
1: Tá bom demais!

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anos de Zé Neto e Cristiano, minha gente. Maior show da história da dupla. E a Clube tem esse convite pra você. São dois convites, você vai com direito a acompanhante. Daqui a pouquinho tem resultado e eu já fico na torcida por você.

0: eu gostava muito era assistir desenho. Na TV Globinho.
1: Era bom, né?
0: Na SBT.
1: Era bom.
0: Uma coisa que eu não gostava era de ir pra escola.
1: Ixi.
0: Tá na clube, tá bom demais. Meu nome é Cindy e eu sou da cidade de Leme.
1: Um beijo pra você.

0: música boa, sucesso, Bruno e Marrone, Coração de Isca. Finalizando aqui o Numa Boa, porque agora tem presente pra você.
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0: Olha, atenção, hein? Dois convites, dois ingressos pra você curtir esse showzaço. Thiago Ribeiro Campos, que mora no Núcleo Bandeirante, final do telefone 0802. Parabéns! Vai ser, ó, dia 17, coloca na agenda. Se você quiser ganhar também seu ingresso, continue aqui na sua clube.
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8: E nesta segunda-feira, feriado, tem muita música, tradição e alegria na 41ª edição da Oktoberfest Blumenau. 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

0: quer saber uma coisa que você gostava muito de fazer quando era criança, mas tem outra coisa que você não gostava nunca. E aí, José Newton, conta pra gente.
1: Rapaz, uma das coisas que eu gostava muito de fazer quando eu era criança era brincar de pique-esconde. Nossa, era uma das minhas brincadeiras preferidas.
0: Certo.
1: Mas o que eu odiava mesmo era quando a minha irmã chegava perto de mim, me puxava aqui pelo braço e ia catar piolho em minha cabeça. Ô, rapaz, pense num negócio que eu odiava.
0: Todo
1: tá
0: mundo.
1: Na clube, tá bom demais, me coloca nas promoções. Ai.

0: Carolina, Belo Horizonte, Lorena, Wellington e também a Carla. Rapidinho a gente volta, fica aí.
1: Vem aí, vem aí. Um encontro marcado que vai entrar pra história.
2: Obrigado!
1: Zé Neto e Cristiano.

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0: Uhum.
1: Eu gostava de ficar na roça. E eu não gostava quando dava dia de domingo de tarde ter que ir pra cidade pra poder estudar na segunda-feira. Era horrível. Mas fazer o quê, né? Assim superei a minha infância.
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demais. E agora chegando o tema do filme As Branquelas. O filme é maravilhoso, a música sensacional e a Clube toca agora pra você. Bora curtir!

Lima, Matheus e Cauã, Henri Freitas, Mariana Fagundes, Banda e muitas outras atrações. Não.

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0: Kátia, conta pra gente aí coisas que você gostava e que não gostava quando era criança. Abra o jogo, menina.
1: Coisa que eu gostava muito na infância era quando eu e meus amigos e amigas lá da rua se reuniam pra brincar de bola. Bola, bandeirinha.
0: É bom, né?
1: Três cortes, queimar.
0: Na rua.
1: É bom demais. Tá na clube, tá bom demais.
0: Um beijo, meu amor. Luan Santana.

0: Lúcio no Guará 2, Barretos, o Vitor, a Mauri, também a Jaqueline, Sudoeste, Tamara, Borges e também a Nicole, Altamira, tem o Bruno, o Vinícius e também o Matheus. Um beijo.
1: Você

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11: Clube 5:24.
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0: Marcelo Horizonte, a Eva Martins, também a Cristiane, Recanto das Emas, Milton, Eliette, Everton, Itapeva, Sander, Yasmin e também a Aline. Voltamos já, rapidinho.
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7: Tô chegando por aqui na programação com informações da maior festa alemã das Américas. O primeiro fim de semana da 41ª edição da Oktoberfest Blumenau foi de muita movimentação. O Parque Vila Germânica recebeu visitantes de diferentes regiões do Brasil que aproveitaram a programação musical, a gastronomia típica e as tradições germânicas. E não foi só dentro dos pavilhões. A Rua 15 de Novembro também entrou no clima da festa com o tradicional desfile de Oktoberfest, reunindo bandas, grupos folclóricos e carros alegóricos. Nos palcos, a animação ficou por conta das bandas regionais e internacionais que embalaram o público durante o fim de semana. E a festa não para. Nesta segunda-feira, feriado de Nossa Senhora Aparecida, a programação continua com muita música, dança e, claro, tradição. A 41ª edição da Oktoberfest Blumenau segue até o dia 25 de outubro. Daqui a pouco eu volto com mais informações da Oktober para você.
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14: Clube 5:41.
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18: Ave Maria, cheia de graça, o Senhor é convosco. Bendita sois vós entre as mulheres. Bendito é o fruto do vosso ventre, Jesus. Santa Maria, Mãe de Deus, rogai por nós, pecadores, agora e na hora de nossa morte.
19: Amém.
18: E que desça sobre você, sobre o nosso Brasil, sobre nossas famílias, a bênção do Deus Todo-Poderoso, Pai, o Filho e o Espírito Santo. Amém.
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11: Clube 5:58.
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tarde, pra quem é de tarde, boa noite, pra quem é de boa noite, falta um minutinho só para as 6, então vamos em frente, prazer Marquinhos, conto com a sua companhia até logo mais às 10 da noite. 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E a partir de agora, claro, o nosso Happy Hour vai começar cheio de coisas gostosas, aquela música que você gosta, prêmio da hora e também a nossa participação, a nossa enquete.

vai unir tudo. Dia da Criança, quando você era criança, vamos recordar. O que mais você gostava de ganhar presente? Qual era o presente? De ver algum programa de televisão? Qual seria esse programa? Ir pra casa de algum parente dos primos? Conta pra clube! E a gente já começa bem com ela, Langley. Chosen Texas na

0: Isso aí, são dois ingressos agora para o evento do ano, 15 anos de Zé Neto e Cristiano, o maior show da nossa história. Sábado agora, hein? Dia 17 de outubro, tá chegando. Mas a Clube quer saber também de você, quando criança, o que que marcou pra você? Foi um presente especial? Foi alguma coisa que você fez? Você viu algum programa especial? Ia pra casa de parentes, tios, avó, curtir? Conta pra Clube, quem fala?
1: Aqui é a Bruna da Vicente Pires.
0: Tudo bom, Bruna?
1: E nesse finalzinho de feriado, isso, no Dia das Crianças, quando eu era criança, eu gostava muito de assistir TV Globinho. Nossa, legal. Era muito bom.
0: É verdade.
1: Me coloca na promoção, quero muito concorrer esse ingresso para o Zé Neto e Cristiano.

da Clube, assim são as melhores músicas para você, o melhor ouvinte, coisa boa. Alphaville recordando 1984, Forever Young. E alô especial pra turma que tá com a gente, olha, em Caguatinga tem a Renato, o Douglas e o Matheus, Pedro, Andrei, Fabiana já estão na Ceilândia curtindo a Clube em Sobradinho.

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1: Que participam desta grande festa, desta grande celebração de fé, devoção e fraternidade. Que cada pessoa aqui presente se sinta acolhida na casa da mãe. Inspirados pelo exemplo de Maria, renovemos nosso compromisso de viver e testemunhar o Evangelho de Jesus Cristo, colocando em prática o seu pedido nas bodas de Caná: fazei tudo o que ele vos disser. Elevemos também nossas preces pelo povo brasileiro, que nossa pátria seja livre de toda forma de opressão e exploração, e que a dignidade humana, a justiça, a esperança, a liberdade sejam respeitadas e promovidas para todos. Neste tempo de festa, lembramos de modo especial o Dia das Crianças. Confiemos todas as crianças à proteção de Nossa Senhora Aparecida, que nunca lhe falte amor, cuidado, segurança e oportunidades para crescer com dignidade, longe de toda a violência e exploração. Com o coração agradecido, coloquemos sobre o altar do Senhor nossas alegrias, nossas dificuldades, nossas famílias e nossas intenções. Que esta Eucaristia renove nossa fé, fortaleça nossa esperança e nos faça instrumento de paz, solidariedade e amor. De pé, com o coração unido a Maria e cheio de alegria, iniciemos nossa celebração com o nosso canto de entrada.

0: paz e bem.
1: Paz e bem.
0: Eu exulto de alegria no Senhor e minha alma regozija-se em meu Deus. Ele me vestiu com as vestes da salvação, envolveu-me com o manto da justiça e adornou-me como uma noiva para com as suas joias. Meditando esta presença da Mãe de Jesus entre nós, Nossa Senhora, iniciamos em nome do Pai e do Filho e do Espírito Santo.
1: Amém.
0: A graça de nosso Senhor Jesus Cristo, o amor do Pai e a comunhão do Espírito Santo estejam convosco.
1: Bendito seja Deus que nos reuniu no amor de Cristo.
0: Irmãos e irmãs, invoquemos o Senhor nosso Deus para que abençoe a nossa vida e nos leve sempre sob a proteção de sua mãe, a Virgem Maria. Que Deus se digne ajudar-nos para permanecermos fiéis ao Espírito Santo que recebemos. Peçamos perdão cantando.

Deus Todo-Poderoso nos comunique o perdão dos nossos pecados e pela celebração desta Eucaristia nos torne dignos da mesa do seu reino. Amém.

0: Deus Pai Todo-Poderoso, tenha compaixão de nós, perdoe os nossos pecados e nos conduza à vida eterna.
1: Amém.
0: Oremos todos. Ó Deus Todo-Poderoso, ao respondermos ao culto da
1: Imaculada Conceição de Maria,
0: Mãe de Deus e Senhora nossa, concedei que o povo brasileiro, vivendo na paz e na justiça, possa chegar um dia à pátria definitiva, por nosso Senhor Jesus Cristo, vosso Filho, que é Deus e convosco vive e reina na unidade do Espírito Santo, por todos os séculos dos séculos. Amém.
1: Podemos nos assentar. A sensibilidade feminina permeia a liturgia da palavra com os exemplos de Esther, da mulher do Apocalipse e da bem-aventurada Virgem Maria. Elas estão sempre atentas e prontas para ajudar. Ouçamos.
2: Leitura do livro de Esther. Esther revestiu-se com vestes de rainha e foi colocar-se no vestíbulo interno do Palácio Real, frente à residência do rei. O rei estava sentado no trono real, na sala do trono, frente à entrada. Ao ver a rainha Esther parada no vestíbulo, olhou para ela com agrado e estendeu-lhe o cetro de ouro que tinha na mão. E Esther aproximou-se para tocar a ponta do cetro. Então o rei lhe disse: O que me pedes, Esther? O que queres que eu faça? Ainda que me pedisses a metade do meu reino, ela te seria concedida. Esther respondeu-lhe: Se ganhei as tuas boas graças ao rei, e se for do teu agrado, concede-me a vida, eis o meu pedido, e a vida do meu povo, eis o meu desejo. Palavra do Senhor.

0: Leitura do livro de Apocalipse de São João. Apareceu no céu um grande sinal, uma mulher vestida de sol, tendo a lua debaixo dos pés, e sobre a cabeça uma coroa de 12 estrelas. E ela deu à luz a um filho homem, que veio para governar todas as nações com cetro de ferro. Mas o filho foi levado para junto de Deus e do seu trono. Quando viu que tinha sido expulso para a terra, o dragão começou a perseguir a mulher que tinha dado luz ao menino. A serpente, então, vomitou como um rio de água atrás da mulher, a fim de a submergir. A terra, porém, vem em socorro da mulher. Palavra do Senhor.
1: Graças a Deus.

Naquele tempo, houve um casamento em Caná da Galileia. A mãe de Jesus estava presente. Também Jesus e seus discípulos tinham sido convidados para o casamento. Como o vinho veio a faltar, a mãe de Jesus lhe disse: "Eles não têm mais vinho." Jesus respondeu-lhe: "Mulher, por que dizes isto a mim? Minha hora ainda não chegou." Sua mãe disse aos que estavam servindo: "Fazei o que ele vos disser." Estavam 6 talhas de pedra colocadas aí para a purificação que os judeus costumam fazer. Em cada uma delas cabiam mais ou menos 100 litros. Jesus disse aos que estavam servindo: "Enchei as talhas de água." Encheram-nas até a boca. Jesus disse: "Agora tirai e levai ao mestre-sala." E eles levaram. O mestre-sala experimentou a água que se tinha transformado em vinho. Ele não sabia de onde vinha, mas os que estavam servindo sabiam, pois eram eles que tinham tirado a água. O mestre-sala chamou então o noivo e lhe disse: "Todo mundo serve primeiro o vinho melhor, e quando os convidados já estão embriagados, serve o vinho menos bom. Mas tu guardastes o vinho melhor até agora." Este foi o início dos sinais de Jesus. Ele o realizou em Caná da Galileia e manifestou a sua glória, e seus discípulos creram nele.

Caríssimos irmãos, a festa que celebramos hoje, não vamos apenas ligá-la à festa da nossa paróquia. Vamos sim pensar o que Deus nos diz através das leituras, porque as leituras são a palavra de Deus. Nós, humanos, podemos falar bonito, mas se não falamos de uma maneira com fé, aquilo que Deus nos diz, pode ser que a nossa ação, que as nossas palavras fiquem vazias, porque elas expressariam apenas uma palavra através da qual nós nos manifestamos. Mas o mais importante quando se lê a Bíblia, sobretudo quando se lê na liturgia, na missa, temos que prestar atenção ao que Deus está me dizendo hoje. Porque Ele nos diz, aquilo que Ele nos diz hoje, Ele nos diz todos os dias. E nós podemos, assim, de uma maneira pessoal, ir transmitindo e transformando esta palavra na palavra de Deus que sai do nosso coração, da nossa fé, para atingir também os nossos irmãos. Os nossos irmãos em casa, no trabalho, em qualquer circunstância em que nós nos encontramos. Então vamos ver o que nos diz a primeira leitura que acabamos de ler há pouco. Só vou citar uma frase, porque aquilo que nós podíamos ler já lemos, então só vou acentuar e declarar assim uma frase. É aquela em que a rainha está conversando com Deus no fundo. E ela diz assim, se quem puder mostrar a leitura, a primeira leitura que foi feita, a primeira leitura. Deu para encontrar já? Então vamos ver o finzinho. Eu vou ler uma vez e vamos ler todo mundo junto. Prestem atenção. Enquanto eu leio, vocês prestem atenção. Esther, a rainha, Esther é o nome da rainha que se apresentou. Respondeu-lhe, se ganhei as tuas graças, ó rei. Ela está falando com o rei lá do mundo. Prestem atenção. Vamos nós pensar que esse rei para nós é o próprio Deus. Se ganhei as tuas graças, ó rei, e se for de teu agrado, concede-me a vida. Eis o meu pedido e a vida do meu povo. Eis o meu desejo. Que vida deste povo? O Brasil, vamos pensar no Brasil. E cada um pode pensar na sua família. Lá foi o pedido que nós pedimos, concede-me a vida. Não é só apenas a vida biológica que nós temos. A vida é aquilo que nós vivemos e sentimos todos os dias. E concede-me a vida, esse é o pedido, e a vida do meu povo. Que povo? Só os meus queridos? Só aqueles que eu prezo? Ou são todos aqueles que me rodeiam? Vamos pensar no nosso Brasil. Rezamos pelo Brasil inteiro? Ou rezamos apenas por aqueles que nós gostamos deles por qualquer motivo? Vamos ler juntos a frase? Vamos lá. Se ganhei as tuas graças, ó rei, e se for do teu agrado, concede-me a vida. Eis o meu pedido, e a vida do meu povo, eis o meu desejo. Vamos ver então agora o que nos diz o livro do Apocalipse, que está na segunda leitura. Vamos pegar só também poucas frases e ver o que nós vamos pedir a Deus. Então aí trata-se de um grande sinal que apareceu no céu. Uma mulher vitoriosa e uma serpente. O que é isso aí?
Nós sabemos aquilo que para nós existe no mundo, que nos leva ao bem, que nos leva à justiça, que nos leva ao amor um pelo outro, nos leva a exportar aquilo que é para nos vingar, para nos reclamar, mandar isso embora e prezar o quê? Prezar aquilo que nos leva a Deus. Então vamos pegar novamente o final. Eu vou ler um pedacinho para introduzir. Quando viu que tinha sido expulso, é o diabo. Quando viu que tinha sido expulso para a terra, o dragão começou a perseguir a mulher. Que dragão é esse? Pensem o que existe no mundo de ruim. O que existe no Brasil de ruim? A gente não acaba nunca de xingar. A gente não acaba nunca de ter medo. Vamos à frente. Então vamos pedir a Deus que seja expulso da terra o dragão e começou a perseguir quem? A mulher. Quem é a mulher? Não é Nossa Senhora apenas. A mulher é a humanidade que preza a Deus e é arrastada por Deus, que quer o bem, que quer o amor, que quer a justiça. Vamos à frente. A serpente, né? Então vomitou um rio de água atrás da mulher, a fim de a submergir. Todo mundo sabe descrever o dragão. Vamos pensar um pouco, mas vamos ver então o que que aconteceu. A terra, porém, veio em socorro da mulher. O que que é a terra? Todos nós, todos aqueles que não querem saber de nós, todos aqueles que vivem e vibram pela fé que receberam de Deus. E os adversários são todos os outros que não são aqueles que, como nós, nos esforçamos para viver a dignidade e o prazer de ser filhos de Deus. Então vamos ler aí no finzinho novamente, começando lá no versículo, eu só digo o começo. Quando viu que tinha sido expulso da terra, o mal, diabo tem que ser expulso da terra. De que jeito? Com o nosso trabalho. Então vamos ler aí. Quando viu que tinha sido, o dragão começou a perseguir a mulher que tinha dado à luz um... Pronto, agora Nossa Senhora deu-nos Jesus, o vitorioso, o rei, aquele que nos protege e nos conduz. Continuando agora, vomitou um rio de água atrás da mulher, a fim de a submergir. A terra, porém, veio em socorro. Que dragão é esse que deve vomitar? Somos nós, transformados em filhos dignos de Deus, batizados, não é apenas para dizer eu fui batizado, mas estamos aqui reunidos na igreja. O que que significa isso? Bom seria se todo o Brasil estivesse aqui, em algum lugar, fazendo o quê? Vomitando o mal, para que o dragão se mande e não queira prejudicar o nosso povo, que é um povo que, de uma maneira radical, está semeado e está grudado à verdadeira fé que Deus nos deu pelo batismo. E agora, para concluir, é o Evangelho, a terceira leitura. O que que nós lemos na terceira leitura? Que nós todos fomos batizados e vivemos em Cristo. E Jesus faz como que um grande banquete. E lá todos são convidados, todos. Qual é o alimento que ele nos dá neste banquete? Sem dúvida, a nossa fé. Esta fé que nos liga à raiz de todo o bem e de toda a grandeza de Deus pelo nosso batismo. Nós fomos batizados, estamos enraizados na verdade e no amor e naquilo que é vencedor, porque no mal não está a vitória está
naquele que foi pregado na cruz, mas não ficou preso lá. Ressuscitou, vive conosco e nos garante que tudo aquilo que ele fez, a gente lê, mas a gente acha uma coisa estranha, uma leitura que não tem graça, um outro pedacinho é bonito, mas as outras coisas não dizem, nos dizem, porque temos que lê-las com fé e com amor. Então vamos ver o final também do evangelho, quando o mestre Sala, que foi pedido que arrumasse água nas talhas, essa água depois misteriosamente foi transformada em vinho, porque o vinho naquele tempo e hoje também passa a ser um elemento que nos excita na verdade.

0: sonhando o mal, para fazer do mal que é para os outros a sua alegria, a sua realização, como que se dissesse a sua proclamação de vitória. Não, a vitória vem do vinho que Jesus nos dá, a vida na cruz que Jesus sofreu. E que nós, que queremos viver o amor, sofremos, mas não devemos sofrer como alguém desanimado que se entrega. Não, sofrer aquilo que a pessoa sofre para conquistar o melhor. Então vamos começar a leitura aonde diz assim: o mestre sala chamou então o noivo. Vamos lá. O mestre sala chamou então o noivo e lhe disse: todo mundo serve primeiro o vinho melhor, e quando os convidados já estão embriagados, serve o vinho menos. Vamos afirme agora: mas tu serve o vinho melhor. Até este foi o vinho dos sinais de Jesus. Ele o realizou em Caná e manifestou a sua glória, e os seus discípulos creram. Olhem a última frase: os seus discípulos creram nele. Eu espero que a nossa resposta aqui, todos nós aqui, podemos dizer: creio nele, creio em Jesus. Todo mundo possa dizer essa frase. Vamos ler a última frase de novo. Ele realizou. Ele realizou em Caná da Galiléia e manifestou a sua glória, e os seus discípulos creram em quem? Creram em quem? Parabéns. Creio em Deus Pai, oh Deus, Criador do céu e da terra, em Jesus Cristo, seu único Filho nosso, que foi concebido pelo poder do Espírito Santo,
1: nasceu da Virgem Maria, apareceu sobre vós e vós, foi crucificado, ressuscitado,
2: desceu à mansão dos mortos, ressuscitou ao terceiro dia, subiu aos céus e está sentado à direita de Deus Pai Todo-Poderoso, e onde há de vir julgar os vivos e os mortos. Creio no Espírito Santo, na Santa Igreja Católica, na comunhão dos santos, na remissão dos pecados, na ressurreição da carne, na vida eterna. Amém.
0: Irmãos e irmãs, com o auxílio da Mãe de Deus, elevemos ao Pai nossas preces comunitárias, rezando
2: por intercessão da Virgem Maria da Conceição Aparecida, ouvindo-nos, Senhor. Pela Igreja, para que, fundamentada na fé e alimentada pela caridade, seja permanente anunciadora de esperança para o povo brasileiro e para o mundo inteiro, rezemos ao Senhor.
3: Por intercessão da Virgem Maria, da Conceição Aparecida, ouvi-nos, Senhor.
2: Pelas autoridades públicas, para que estejam a serviço do bem comum e priorizem programas e políticas que atendam às pessoas mais fragilizadas, rezemos ao Senhor.
3: Por intercessão da Virgem Maria da Conceição Aparecida, ouvi-nos, Senhor.
2: Pelas famílias, para que nelas haja sempre o cuidado de cultivar o diálogo e o perdão, promotores da harmonia entre todos os seus membros, rezemos ao Senhor.
3: Por intercessão da Virgem Maria,
2: pelas nossas crianças, para que encontrem condições favoráveis para crescer em ambientes que lhes garantam vida digna em todas as fases do

0: seu desenvolvimento. Rezemos ao Senhor.
1: Intercessão da Virgem Maria, da Conceição Aparecida, ouvi-nos, Senhor.
2: As mulheres vão começar agora a leitura. Não, as preces. Podem rezar, mulheres. Santa
1: Mãe Maria, nessa travessia, cubra-nos com teu manto
0: cor de anil.
1: Guarda nossa vida, Mãe Aparecida, Santa Padroeira do Brasil.
2: Todos, Ave Maria, cheia de graça, o Senhor é convosco.
1: Bendita sois vós entre as mulheres,
2: e bendito é o fruto do vosso ventre,
1: Jesus.
2: Santa Maria, Mãe de Deus, rogai por nós, pecadores, agora e na hora da nossa morte. Amém.
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0: Oremos, irmãs, para que o nosso sacrifício seja aceito por Deus Pai Todo-Poderoso.
1: Receba, Senhor, por tuas mãos este sacrifício, para a glória do seu nome, para o nosso bem e de toda a sua santa igreja.
0: Acolhei, ó Deus, as preces e oferendas apresentadas na festa da Virgem Maria, Mãe de Jesus Cristo, vosso Filho. Concedei que elas vos sejam agradáveis e nos tragam a graça da vossa proteção. Por Cristo nosso Senhor.
1: Amém.
0: O Senhor esteja convosco.
1: E Ele está no meio de nós.
0: Corações ao alto.
2: O nosso coração está em Deus.
0: Demos graças ao Senhor nosso Deus.
2: É o nosso dever e nossa salvação.
0: Na verdade, é digno e justo, é nosso dever e salvação dar-vos graças sempre e em todo lugar, Senhor, Pai Santo, Deus Eterno e Todo-Poderoso, a fim de preparar para o vosso Filho, Mãe que fosse digna dele, preservastes a bem-aventurada Virgem Maria de toda mancha da culpa original e a enriquecestes com a plenitude da vossa graça. Nela nos destes as primícias da Igreja, esposa de Cristo, sem ruga e sem mancha, resplandecente de beleza. De fato, dela, Virgem Puríssima, devia nascer o Filho, Cordeiro Inocente, que tira os nossos pecados. Vós a colocastes acima de todas as criaturas, em favor de vosso povo, como advogada da graça e modelo de santidade. Por isso, unidos aos coros dos anjos, nós vos louvamos, cantando alegres a uma só voz.

0: na verdade, vosso és santo, ó Deus do universo, e tudo o que criastes proclama o vosso louvor, porque por Jesus Cristo, vosso Filho e Senhor nosso, e pela força do Espírito Santo, dais vida e santidade a todas as coisas, e não cessais de reunir para vós um povo que vos ofereça em toda parte, do nascer ao pôr do sol, um sacrifício perfeito. Vamos prestar bem atenção, despertar a nossa fé, porque essa oração que vem agora, que o padre reza com a mão estendida sobre pão e o vinho, é neste momento que o Espírito Santo, o Pai e o Filho mudam o corpo em corpo de Jesus, o pão e o vinho. Agora ainda tem pão aqui e tem vinho. Quando eu acabo essa oração, aqui não tem mais pão e vinho. A aparência continua, mas a fé nos garante aquilo que Jesus nos diz: isso é o meu corpo e o meu sangue. É neste momento, em todas as missas. Por isso, ó Pai, nós vos pedimos, santificai pelo Espírito Santo as oferendas que vos apresentamos para serem consagradas, a fim de que se tornem o corpo e o sangue de vosso Filho, nosso Senhor Jesus Cristo, que nos mandou celebrar estes mistérios.
1: Enviai o vosso Espírito Santo.
0: Aqui está Jesus presente agora, vivo, em pessoa, ressuscitado. Na noite em que ia ser entregue, Jesus tomou o pão, pronunciou a bênção de ação de graças, partiu e o deu a seus discípulos, dizendo: tomai todos e comei, isto é o meu corpo, que será entregue por vós. Do mesmo modo, no fim da ceia, ele tomou o cálice em suas mãos, pronunciou a bênção de ação de graças e o deu a seus discípulos, dizendo:

0: que será derramado por vós e por todos para a remissão dos pecados. Fazei isto em memória de mim. Mistério da fé para a salvação do mundo.
1: Salvador do mundo, salvai-nos. Vós que nos libertastes pela cruz e ressurreição.
0: Celebrando agora, ó Pai, o memorial da morte e ressurreição do vosso Filho, da sua gloriosa ressurreição e ascensão ao céu, e enquanto esperamos a sua nova vinda, nós vos oferecemos em ação de graças este sacrifício vivo e santo.
1: Aceitai, ó Senhor, a nossa oferta.
0: Olhai com bondade a oblação da vossa igreja e reconhecei nela o sacrifício que nos reconciliou convosco. Concedei que, alimentando-nos com o corpo e o sangue do vosso Filho, repletos do Espírito Santo, nos tornemos em Cristo um só corpo e um só Espírito.
1: O Espírito nos una num só corpo.
0: Que o mesmo Espírito faça de nós uma eterna oferenda para alcançarmos a herança com os vossos santos eleitos, a Santíssima Virgem Maria, Mãe de Deus, São José, seu esposo, os vossos santos apóstolos e gloriosos mártires, São Francisco, nosso padroeiro, e todos os santos que não cessam de interceder por nós na vossa presença.
1: Fazei de nós uma perfeita oferenda.
0: Nós vos suplicamos, Senhor, este sacrifício da nossa reconciliação estenda a paz e a salvação ao mundo inteiro. Confirmai na fé e na caridade a vossa igreja que caminha neste mundo, com o vosso servo, o Papa Leão XIV, com o nosso bispo Rafael, com os bispos do mundo inteiro, com os diáconos e outros ministros e o povo por vós redimido. Atendei propício às preces desta família que reunistes em vossa presença. Reconduzi a vós, Pai de misericórdia, todos os vossos filhos e filhas dispersos pelo mundo inteiro.
1: Lembrai-vos, ó Pai, da vossa igreja.
0: Acolhei com bondade no vosso reino os nossos irmãos e irmãs que partiram desta vida e todos os que morreram na vossa amizade. Unidos a eles, esperamos também nós saciar-nos eternamente da vossa glória. Por Cristo, Senhor nosso, por ele dais ao mundo todo bem e toda graça. Por Cristo, com Cristo e em Cristo, a vós, Deus Pai.

0: com fé e confiança, rezemos como Jesus nos ensinou. Pai nosso
1: que estais no céu, santificado seja o vosso nome.
0: Venha a nós o vosso reino.
1: Seja feita a vossa vontade,
0: assim na terra como no céu.
1: O pão nosso de cada dia nos dai hoje.
0: Perdoai-nos as nossas ofensas,
1: assim como nós perdoamos aqueles que têm ofendido.
0: E não nos deixeis cair em tentação,
1: mas livrai-nos do mal.
0: Livrai-nos de todos os males, ó Pai, e dai-nos hoje a vossa paz. Ajudados pela vossa misericórdia, sejamos sempre livres do pecado e protegidos de todos os perigos, enquanto aguardamos a feliz esperança e a vinda do nosso Salvador, Jesus Cristo.
2: Vosso é o reino, o poder e a glória para sempre.
0: Senhor Jesus Cristo, dissestes aos vossos apóstolos:
3: eu vos deixo a paz, eu vos dou a minha paz. Não olheis os nossos pecados,
0: mas a fé que anima a vossa igreja.
3: Dai-lhes segundo o vosso desejo
0: a paz que habitar.
3: Vós que sois Deus,
2: com o Pai e o Espírito Santo.
0: A paz do Senhor esteja sempre convosco.
2: O amor de Cristo nos uniu. Cordeiro de Deus, que tirais o pecado do mundo, tende piedade de nós. Cordeiro de Deus, que tirais o pecado do mundo, tende piedade de nós. Cordeiro de Deus, que tirais o pecado do mundo, dai-nos a paz.
0: Felizes os convidados para a ceia do Senhor. Eis o Cordeiro de Deus que tira o pecado do mundo.
4: Senhor, eu não sou digna de quem creis em minha morada, mas dizei uma palavra e serei salvo.
0: O corpo e o sangue de Cristo nos guardem para a vida eterna.
4: Amém.

seus filhos se erguem para proclamá-la bem-aventurada. Ela se levanta antes da aurora para dar o alimento a cada um. Quem é que nos dá sempre o alimento mais importante? É a própria Nossa Senhora. Ela lá junto de Deus nos dá a comunhão todos os dias. Ela nos dá, nos deu e nos dá o próprio Jesus, filho dela, Deus.

0: pé. Pelo Pai Nel, vamos fazer a nossa oração final desta missa, todos juntos. Alimentados com o corpo e o sangue do vosso Filho, nós vos suplicamos, ó bem Deus, dai ao vosso povo, sob o olhar de Nossa Senhora Conceição Aparecida, empenhar-se em tarefas de cada dia para a propagação do vosso reino. Por Cristo nosso Senhor. Amém. Rezemos especialmente pelas nossas famílias. Ave Maria.
1: Cheia de graça, o Senhor é convosco. Bendita sois vós entre as mulheres.
0: E bendito é o fruto do vosso ventre, Jesus. Santa Maria, Mãe de Deus, rogai por nós, pecadores, agora e na hora de nossa morte. Amém. Vamos fazer a consagração a Nossa Senhora Aparecida. Deve estar no painel. Todos juntos vamos rezá-la. Ó Maria Santíssima, que em vossa querida imagem de Aparecida espalhais inúmeros benefícios sobre todo o Brasil, eu, embora indigno de perceber ao número de vossos filhos e filhas, mas cheio de desejo de participar dos benefícios da vossa misericórdia, prostrado a vossos pés, consagro-vos meu entendimento, para que sempre pense no amor que mereceis. Consagro-vos minha língua, para que sempre vos ouve e propague a vossa devoção. Consagro-vos meu coração, para que depois de Deus vos ame sobre todas as coisas. Recebei-me, ó Rainha comparada, no ditoso número de vossos filhos e filhas. Acolhei-me embaixo da vossa proteção. Socorrei-me em vossas minhas necessidades espirituais e temporais, e sobretudo na hora da minha morte. Abençoai-me, ó Mãe Celestial, e com vossa poderosa intercessão fortalecei-me minha fraqueza, a fim de que, servindo fielmente nesta vida, possa louvar-vos, amar-vos e dar Deus graças no céu por toda a eternidade. Assim seja.
2: O Senhor esteja convosco.
3: E Ele está no meio de nós.
2: O Senhor vos abençoe e vos guarde.
3: Amém.
2: O Senhor vos mostre a sua face e se compadeça de vós.
3: Amém.
2: O Senhor volva o seu rosto para vós e vos dê a paz.
3: Amém.
2: A paz e a bênção de Deus Onipotente, Pai, Filho e Espírito Santo desça sobre vós e permaneça convosco para sempre.
3: Amém.
2: Uma boa noite a todos, uma feliz semana e muitas semanas. Vamos em paz e o Senhor nos acompanhe.
3: Graças a Deus.

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0: Disney, Tarzan, lançado em 1999, e onde quem dublou o Tarzan, a voz brasileira, foi do Moskovski, lembra disso? Pois é, bacana, né? Aqui sempre muita informação, presente pra você e, claro, as melhores músicas, né? Bom finalzinho de feriado e a gente continua querendo saber no Dia das Crianças. O que você gostava de ganhar, fazer, acontecer? Conta pra clube.
1: Quando era criança, eu morava no interior. E lá não tinha esse negócio aí de dia de criança.
0: Tinha, não?
1: Todo dia era dia de criança.
0: Ah, que legal.
1: Então a gente se divertia, pulando amarelinha.
0: Olha.
1: Correndo de pique-esconde. E quando tava chovendo, a gente ficava correndo lá no campo, pisando na grama molhada.
0: Que coisa boa.
1: Era maravilhoso. Na mesma, sou da Nascente, da Ana Clube, tá bom demais.
0: Obrigado, Marta, por compartilhar com a gente. Olha quanta coisa gostosa que a Marta fazia. E você, conta pra Clube, conta, porque tá na Clube, tá bom demais.

0: gostava muito de ganhar presente. Eu gostava de colecionar super trunfo.
1: Olha, legal.
0: Minha mãe comprava muitos pra mim. Me amarrava nisso.
1: Isso é bacana.
0: Tá na clube, tá bom demais.
1: Ô, Valdinei, bacana, relembrou bem, hein? Colecionar também era uma coisa bem legal. Uma ótima noite de segunda-feira, feriadão, coisa boa, hein? Agora tem Coldplay aqui no Clube by Night. Mais uma música.

0: é o Cristiano.
1: Clube suas melhores músicas, Cristiano Araújo, cê que sabe, boa noite.
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1: É bom demais saber que você tá por aqui ouvindo a Clube pelo nosso aplicativo, pela Sky, Alexa, pelas afiliadas. Que bom saber que você tá por aqui. Tá respondendo também pelo 0800-342-1055. No dia da criança, o que que você gostava de fazer? Conta pra Clube, conta!
3: Na minha época, uma data como essa era aguardar e esperar o momento de receber um presente surpresa. Pode ser qualquer um.
1: Qualquer coisa.
3: Mas era sempre bem-vindo.
1: O importante era ganhar.
3: Tá na Clube, tá bom demais.
1: Tá certo, então. Obrigado, Fabrício, pela sua participação. E a gente continua só com músicas boas. As melhores músicas pra você aqui no Clube By Night BJ.

0: melhores músicas pra você. E no Clube by Night, Glenn Medeiros recordando nosso Is Gonna Change My Love For You. Uma ótima noite.
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0: 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E quem se deu muito bem agora foi Amanda Soares Vieira do Jardim Botânico. Final de telefone 2969, Amanda garantiu a sua vaga e tem mais uma pra você levar alguém especial, hein?
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Give Like a Fool, uma que marcou na vida de muita gente, eu tenho certeza. Lembrando que tem presente também para você, ouvinte clube. É agora, tem cinema para você curtir com acompanhante. É par de ingressos mais combo, pipoca.